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Olha a hora, olha a hora, 8 horas da manhã, mais 15 minutos, 8 e 15 da manhã, 7 horas da manhã, mais 15 minutos, horário sul mato-grossense. Bom dia, bom dia, bom dia, amanhã já de sexta-feira, meu patrão. Dia 2 de outubro do ano 2026, muito bom dia. Peço permissão para entrar na sua casa, no seu trabalho, a partir de agora. Bom dia 95, junto com você, aqui pelas ondas da 95. Obrigado pelo seu carinho, pela sua audiência de sempre. Hoje é sexta-feira, o dia tá bonito, o sol adiante. Oito e 16 da manhã, 8 horas da manhã, 16, 7 e 16, horário sul mato-grossense. Alô, meu amigo gaúcho Terêncio, bom dia.

17. 7:17, horário Suma de Grossense. Eita, nós aqui na Sondas da 95, obrigado pelo seu carinho, pela sua audiência de sempre. Tá tomando aquele belo cafezinho, aquele chimarrão. Bom dia.

0: cerveja.
1: Amanhã de sexta-feira é legal, dia 2 de outubro do ano 2026. 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Notícias Corujão. 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Eita, nós, hein?
0: Hoje é sexta-feira.
1: Mas é sexta-feira, mas é aquela animação também, né? Final de semana, já. Início do mês, quem já recebeu, recebeu, quem não recebeu, não recebe mais.
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1: Alô, você, meu amigo, alô, meu amigo, Eurico. Eurico, acordou cedo hoje, hein, Eurico?
2: Bom dia, Xande. Xande, ah. Manda os parabéns aí pro Pato.
1: Pato?
2: Tá de aniversário hoje, aquele guri. E manda os parabéns com Manuel Gomes aí pra ele.
1: Alô, amigo Pato, feliz aniversário, meu amigo. Muitos e muitos anos de vida, muita saúde, alegria sempre. E essa data se repita por muitos e muitos anos. Até o Beto também acordou cedo hoje, hein, Beto?

0: da nós aqui nas ondas da 95.3 em Impacto FM.
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0: E o pior, é que é início do mês, sexta-feira, né? Esse mês seja um mês de bastante prosperidade, muita saúde, alegria sempre. Às vezes a gente tá meio desanimado, né? Não quer nada, parece que nada dá certo. E nessas horas que vem aquela fé, né? O Todo-Poderoso falava: se você tem fé, meu filho, tem que ter fé. O que a gente tá passando, às vezes a dificuldade vem tanta assim, a gente não sabe o que fazer, né? Nessas horas que o Papai do Céu lá fala assim: ah, se você não tiver fé, meu amigo, acredita. Hoje é hoje, amanhã já é amanhã, tudo pode acontecer.
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0: Se vai ter aquele churrasco suculento, meu amigo Pato, tamo junto. 8h23 da manhã, meu amigo Tonho Antares.
2: Bom dia, meu amigo Xande. A paz de Deus. Falsa. Ótima sexta aí pra você e pra todos os ouvintes. Viu, Xande Rezende? O Beto Silva acorda mais cedo que você imagina. 5 horas da manhã ele já tá jogando água lá na varanda lá do Dom. Lá,
0: não, ele e o César Rui logo cedo vai consultar com o doutor Dom, né? Logo cedo, rapaz. Logo cedo vai consultar pra tomar aquela vitamina. Ele e o César Ruiz logo cedo já tá lá no Dom, lá consultando.
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0: 8h23 da manhã, horário oficial aqui do Paraguai, Beto Silva.
3: Fala, meu amigo Xande, bom dia. Parabéns aí, meu amigo Pato. Deus abençoe grandemente, saúde e paz. E o churrasco hoje?
0: Tem que sair aquele churrasco, meu amigo Pato. Feliz aniversário, meu guri.

meu amigo Pato, muitos e muitos anos de vida, muita saúde, alegria sempre. O Beto falou que vai ser aquele churrasco suculento, hein, Pato? Aí, Orico, o Beto falando, ah, vai ter aquele churrasco suculento, hein, Orico, hein?

0: sucesso bonito de Duduca, mais o Dalvan. Espinheiras danada, 8h29 da manhã, Beto Silva.
1: Tem que sair, né, Xande? Tem que sair. Vão tirar o escorpião do bolso aí, meu amigo Pato. Eu encontrei com o Pato hoje, vou contar uma longa história aí, né? Ontem, à noite, encontrei com o Pato lá no Que Fartura, hein? Nem sabia que era teu aniversário hoje, hein, Pato? Mas e o churrasco?
0: Churrasco, Beto! Não, diz que o Orico vai patrocinar, né? O Orico vai ser o patrocinador, Orico! Obrigado, obrigado a todos pelo 098-4-300-23-346. E hoje é sexta-feira, meu patrão. Vamos que vamos. Amanhã é bonito dia.
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0: Eita, tinha que vir a loira do carro branco. Já tá até a loira do banheiro, né? Imagina essa loira do carro branco, meu amigo Marcelo André, bom dia.
3: Bom dia, meu amigo Xande Rezende. Bom dia, bom dia, bom dia, os ouvintes aí da Impacto FM. Sextou, papai, sextou. É, daqui a 2 dias tem eleição. Começar a ter consciência, moçada, em quem nós vamos votar. Vamos ter consciência em quem vamos votar, moçada. Quem vive de passado é museu.
0: É.
3: Vamos que vamos. Bom dia, Xandão.
0: Valeu, valeu, meu amigo Beto Silva. Falou bonito, Marcelo André. Quem vive de passado é museu. Nós estamos agora no presente e já correndo atrás do futuro, já, né, Marcelo? Quem vive de passado é museu. Teve sua história, fez, não fez, não fez, deixou de fazer. É passado, é história. Nós estamos vivendo agora o nosso presente e nós queremos o nosso futuro.

0: futuro. Tá, muita gente fica lembrando coisa de passado. Passado já foi, meu amigo, já foi. O que mais a gente quer é o presente que nós estamos aqui nesse momento e o futuro que nós quer já. Então, quem fala demais de passado não faz nada, né?
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0: Quem tava lá, tava lá. Quem não tá, não tá mais e não fica lembrando, não. Nós tá agora no presente e nós estamos correndo atrás do nosso futuro. Então preste bem atenção. Marcelo falou a verdade. Quem vive de passado é museu. Tá lá. Deixou só a história, vai tá lá. Mas nós estamos agora no presente e correndo atrás do futuro. O futuro melhor. Então o Marcelo falou bonito. Daqui 2 dias você vai escolher o seu futuro. O futuro seu, dos seus filhos, dos teus netos. Então presta bem atenção, gente. Presta bem atenção. O futuro está na mão de vocês. Porque quem vive de passado é museu. E para de ficar falando, ah, você foi passado. E passado ninguém não quer mais.
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0: Aí estamos de volta, 9 horas da manhã, mais 6 minutos, 9 e 6 da manhã, horário aqui do Paraguai, 8 horas da manhã, mais 6 minutos, pelo horário sul mato-grossense, amigo Beto Silva.
1: Muito bom dia, meu amigo Xande Rezende, muito bom dia pra galera que tá ouvindo a Impacto FM.

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0: Estamos de volta, 9 horas da manhã, mais 38 minutos, 9h38, horário aqui do Paraguai. 8 horas da manhã, mais 38, pelo horário sul, Mato Grosso. Vocês, fala, meu amigo Orico.
1: Xande, ô, cara, você acredita que o cara não ouviu os parabéns dele, Xande?
0: Ih!
1: Rapaz, o cara levanta depois das 8, já viu o padeiro chegar na padaria 8 horas?
0: Ei!
1: O cara chegou 8 horas pra trabalhar, já festando desde ontem. Ficou até meia-noite festando com o Beto Silva e não falou pro Beto Silva. Vai ser surpresa, né, Xande?
0: Cruzando campos e serras. Mas hoje é aniversário dele. Vamos dar um descontinho, que ele chegou atrasado, não levantou. Sabe o que tá completando mais um ano de vida? Mas tá valendo, Orico. Só desconta dele, né? Não tem nada a ver. Um descontinho básico, só os R$300 dele, só. É um descontinho básico e também. Já prepara aquele churrasco, Orico! Tudo da conta do pato! A nossa vida é curta, nada você vai levar, não adianta ficar guardando. Ah, não vou gastar, não vou, não. Não adianta, nada você vai levar, tudo vai ficar aqui, né? Então, ó, se você tem condições de fazer aquele churrasquinho gostoso, né? Faça, meu amigo, faça, convida os amigos, a família. Aproveita aquela oportunidade junto, que talvez pode ser nunca mais, né? E hoje tá difícil também você juntar a família também, né? Tá difícil fazer aquela reunião de família, né? Então, se tem condição de fazer aquele churrasco, aquele chope good, não tem coisa melhor, né?
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0: E nesse mundo nada se leva, meu amigo, minha amiga. Tem um carrão, tua mansão, tudo vai ficar aí, né? E aí começa a briga, né? Briga de herança, né? Não, e às vezes. Isso aí, eu tive na presença, né? Tive lá. Aí o amigo, ele é do cascalho, né? Cascalho mesmo, orgulhoso, andava bem vestido, ah, sabe aquela roupa assim que você olha assim, meu Deus do céu, acho que nunca vou ter condição de comprar aquela roupa, né? Aí um dia ele partiu, meu amigo. E aí, eu tava lá na ML lá. Aí chegou um familiar, ela falou, ah, coloca qualquer roupa nele mesmo, já se foi mesmo. Ele não vai estar escolhendo, escolheu quando era vivo, agora depois, agora não adianta escolher, mete qualquer roupa nele mesmo, já era. E aquela sopa, a cara dele ficou tudo.

0: se você tem, faça, faça. Se você tem, faça, meu amigo. É alegria. E se você não tiver condição, mas o mais importante é ter que ter saúde, porque tem gente que tá com dinheiro aí, ó, muito dinheiro e não tem saúde, hein? E saúde não se compra, amor não se compra.
1: 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A nossa vida é curta.
0: A nossa vida é curta, a gente só estamos aqui de passagem. Depois vamos lá com o papai do céu, né? Meu amigo Neguinho Cowboy, bom dia!
2: Bom dia, amigo Xande. Tranquilo, Neguinho Cowboy. Toca aí o Grêcio Rodrigues. Dá beijinho nas meninas. Pra mim, pro Lucas, Bernardo, Giliardi. E meu, eu lembro do meu Tibeto também, que lembrou de mim hoje. Do meu amigo Pé Inchado.
0: Falando do teu tio Beto, tá aqui ele aqui, ó.
3: Ô, Eurico, paga um churrasco pro Pato aí e manda localização pra nós aí, né, Xande?
0: É,
3: leve. Rapaz, ó.
0: Hoje é sexta-feira, Beto.
3: Hoje é sexta-feira, ia bem, hein?
0: Hoje é sexta-feira, meu amigo Eurico. Tudo na conta do Pato. Alô, meu amigo Agui, também dando a sintonia. Nove horas, vai 42 minutos, 9h42 da manhã aqui pelas ondas da 95, mando 3 em Pago DPM. Tá me dando sede, diabo, hein? O que, que eu tenho que tomar agora, hein? Alô, alô, ousadão da amizade, alô, meu amigo Zé do Real, a Janice, bom dia, bom dia, bom dia. 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

E o nosso amigo padre disse que não ouviu os parabéns pra ele, né? Ele também é aniversariante, acordou mais tarde hoje, só que vai ser descontado o salário básico dele. Eita, padre, hein?

0: amigo Pato, muitos e muitos anos de vida, muita saúde, alegria para você sempre, que essa data se repita por muitos e muitos anos. Saúde que interessa, o resto não tem pressa, e vamos que vamos. 9:47, 9:47 da manhã aqui pelas ondas da 95.3 Impacto FM. Ei, Ed Brito e Samuel, o tal do ponto G.
1: Meu

0: Sampaio. Obrigado, Marcelo.
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0: E sucesso bonito de Renan aí, chorei no sinal. 10 horas da manhã, 20 minutos, 10 e 20 da manhã, horário aqui do Paraguai, 9 horas da manhã, 20 minutos. Pelo horário sul-mato-grossense. Eita, nós aqui nessa manhã de sexta-feira, final de semana, 2 de outubro. Obrigado, obrigado, Tolo. Fala, meu amigo Ag.
1: Sandro, toca uma música do Ag.
0: Música do Ag.
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0: Aproveitar hoje o churrasco do nosso amigo Pato, né? É.
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0: Patrocínio do nosso amigo Orico. Patrocínio daquele churrasco suculento, hein? Oh, o nosso amigo Pata, hein?
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0: O Beto disse que nem vai almoçar hoje, Orico. O Beto nem vai almoçar hoje, hein? Puxou.

0: Vai ter aquele Chopp Gucci, hein? Bom demais, hein? Aquele Chopp Gucci, hein? Aí, Beto, aí, apesar da parte da manhã eu só pego aquele belo cafezinho só, né? Já nem vou almoçar também, né? Esperar aquele churrasco, nosso amigo Orico! Patrocínio Orico, nosso amigo Pato, aniversário do dia 2 de outubro!
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0: 10h22 da manhã, pelo horário aqui no Paraguai, 9 horas da manhã, 22 minutos, pelo horário Suma do Grossense. Alô, meu amigo Dezinha, tudo aqui, lá da Simpson, Jair Móveis.

0: eu vou tomar só água, Beto. Só água vou tomar até a noite, né?
1: Vamos aguardar, né, Alexandre? Vamos aguardar. Aquela ponta de peito, um fraldão, a mandioquinha bem cozida, hein, Pato? Pato merece, Pato é historiador aí da padaria do meu amigo Ori.
0: Aí, tá ouvindo, né, Eurico? O Beto tá botando fé em você, que você vai patrocinar o churrasco do nosso amigo Pato.

Rafa, falando em prefeitura, deixa aqui mandar um bom dia todo especial a toda a equipe da infraestrutura. Alô, meu amigo Geraldo, Jefferson. O Jefferson tá virando língua preta também, né, cara? O Jefferson tá virando língua preta. Jefferson Gomes. Já viu, já estava aprendendo com quem? Com o Geraldo.

0: atrás.
1: Também mandar um bom dia especial a toda a equipe lá do Tapa Buraco. De vez em quando eu encontro os meninos aí do Tapa Buraco aí. Os meninos aí, os meninos quando pegam aquele serviço. E se fazer mal também, eu falo mal também. Então, pessoal do Tapa Buraco, capricha aí, capricha aí, capricha aí. Se fazer coisa errada, eu vou falar.

0: Alô, certamente Itamaraty, Dorcelina Folador.
1: Nego Bomba.
0: Sega Putê também tá na sintonia. Alô, Sega Putê. Assentamento Corona. Mandar um bom dia do especial também a todos que trabalham lá na Cearama. J. Barço. Aos ouvintes lá da Três Coxilhas também. Tá, também tá.

sexta-feira. Obrigado a todos, a toda a sintonia aqui pela 95.3 Impacto FM. A você que está ouvindo aí pela internet, pelo www.folhadafronteira.com.br, pelo nosso aplicativo, e também você tem que curtir nós também lá no Instagram. Vai lá no Instagram e curte a Impacto FM. Segue nós! E vem sucesso bonito de Lohan Quedas Sules e Pepe Guilherme. Nem contigo, nem sentido.

0: Linda canção, pai. Bom demais numa sexta-feira. E quem que vai estar em Ponta Porã também, né? Ó, quem vai estar em Ponta Porã, ó. Fazer um showzaço, hein?
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0: 10 horas e 34 minutos, 10 e 34 manhã aqui pelas ondas da 95.3 Impacto FM. Ah, quem tá chegando as mensagens aí? Bom dia, Xande. Toca a música do Pablo agora. Ofereço pra minha irmã Rosa, assinado Cecília. Valeu, valeu. Alô, meu amigo César Ruiz, rapaz. Eita, o César, hein? Ô, César, não é a vitamina que você toma todo dia. Você não foi ainda tomar a vitamina lá no.

0: Dr. Dom? O Beto já foi lá tomar a vitamina D lá no Dr. Dom, hein?
1: Dia, meu amigo Xande Rezende. Bom dia, galera que curte Impacto FM. Sexta-feira, né? Sextou. Agora não dá pra beber, né, bicho? Não tem guti-guti. Roda aqui, né? Há uns dias, né? Show de bola o programa.
0: Valeu, valeu, amigo! César Ruiz, que não trabalha, só vai trabalhar na segunda-feira. Olha lá ainda, né, César? Que vem aí? Ah, daqui a pouco tem a música do Pablo. O que vem aí? Nossa, que música linda! Ofereço para você essa música. Legal, obrigado, obrigado. O que vem? Segura um pouquinho, segura. Essa aí, segura esse daí. Que deixa eu ver essa música aí. Taca ali pra essa música aí. Pode soltar aí, que vamos ouvir.

Mas será que homem não chora ou chora? Tem homem também que é chorão, né, César? Chora, chora, derrama aquela lágrima de

0: Porque o ainda mais quando o homem tá meio alcoolizado assim, meu amigo. Quando eu tocava das noites aí, né? Às vezes o contratante, né? Bebia mais que o convidado, né? É. Aí começava a chorar. Eita! Ah, Xande, que era aquela música. E derramava aquela lágrima de choro. Mas o verdadeiro homem que tem amor chora sim. Chora sim, só. Aí tá. Tem nada a ver, aquela lágrima de amor é tão bom derramar aquela lágrima nos olhos, César Ruiz.
1: Quem falou que o homem não chora, Xande Rezende? Você e eu somos provas disso, cara.

0: A mala já está lá fora, mas eu fico me perguntando assim, mas qual homem hoje, nós estamos em 2026, né? Qual homem tem mala hoje, né? Não tem. Homem não tem mala, homem não tem nada. Ai, se sobrar um saquinho de... Sabe aquele saquinho de mercado assim?
1: Vou indo embora.
0: Olha, não, aquele saco de lixo?
1: Mala já está lá fora. Vou te deixar.
0: Homem não tem mala, não. Não tem.
1: Vou te deixar. Por favor, não implora.
0: Homem não tem mala, não adianta falar que homem, homem, não tem. Ai, ai, ai, essa música, meu Deus do céu, hein? Esse coração não vai aguentar, né?

0: Tomara aquele belo cafezinho agora na parte da manhã, não tem coisa melhor, né? Fala, meu amigo Beto Silva.
1: É, Xande. Ah. Homem não tem mala não, é sacolinha de mercado. É capa de plástico de colchão. Tem nada. Aí vai, né?
0: Tem nada, nada, nada, nada. O homem tá feio, velho. Nós homens estamos feios. Eu acho que a esposa dá R$200 pro maridão, vai lá e compra. Escolhe a mala ou o Gucci. O que, que ele vai escolher, né? É. Se a esposa dá R$200 pro maridão, fala assim, você vai comprar sua mala ou o Gucci, né? O que, que ele vai comprar, hein? É o Gucci. Porque no mercado é sacolinha de graça, né?

10 horas também, 46 minutos. Beto Silva, 10h46 pelo horário aqui no Paraguai, 10h46, 9 horas também, 46 minutos pelo horário sul-mato-grossense. Qual música que é? Taca aí, meu filho.

Aí, sucesso bonito de Elton John e Quinta. Uma das canções eternizadas do Elton John. Pensei que já teve no Brasil no mês passado, né? Rock in Rio lá. Eu assisti o show, pai. Bom demais, hein? Eita, Elton John, pai. É uma

0: uma sexta-feira, finalzão de semana. 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Obrigado! 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Obrigado, meu amigo Selmo. Toda a equipe lá do Camadil Transporte. Tony Adiantares, um abraço, Tonho. O Zadão do Amizade, obrigado, Zé, obrigado, Janice. 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Alô, Marmoria Brandão, alô, meu amigo Tony, o Edson, toda a equipe da Marmoria Brandão, rapaz, bom demais. Obrigado a todos meus apoiadores, obrigado mesmo, sempre tá do meu lado aí. Que é Impacto FM, emoções atrás de emoções. A Loca Já também, bom dia, obrigado. 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Valeu, meu amigo Tica, um abraço, meu amigo Tica. Se não fosse aquela tintura básica. E também, tá junto com nós aí. Marcenaria do Alemão, alô, Alemão. O Alemão tá meio sumido, hein? O Alemão tá meio apagado. O Alemão tá meio apagado. Trabalhando demais também, né? Diz que é aquele ditado, né? Quem trabalha demais não tem tempo, né? Bom dia!
1: Bom, meu amigo! Opa. E aí, tudo bom? Beleza?
0: Bom!
1: Eu sou aqui de Sangapuitão, meu amigo. Tô ouvindo tua rádio.
0: Eita,
1: aqui. Barbaridade, rapaz. Tu fala mais do que tocar música, cara. Toca uma música pra gente aí, boa aí, ó. Daqueles do... Sabe daquelas músicas do... Los Cali, sabe? Rosa, que muito tempo não te quero ver, querer ver coração. Toca essa música aí, velho. Eu vou ouvir você aqui.
0: Valeu, amigo. Engraçado, quando eu não falo, o Xande deve estar dormindo, não tá fazendo nada, né? Programou e tá dormindo. Quando eu falo demais, eu tô falando demais. Que é essa música? Eles vão tá aí? Não, bacana não. Bacana tá programado pra vir o ano que vem. Agora esse mês aqui tem Tia Passei, acho que o ano que vem tá programado, que é Macano. Fala, meu amigo César Ruiz.
2: Nicolas de Bari.
0: Nicolas de Bari, Roça.
2: Cara, você fala demais, tá bom falando, não inventa de cantar, gente.
0: É como fala, meu amigo Marcelo, eu sou pago pra falar, meu amigo, é. Eu tô ganhando pra me falar. Engraçado, né? Eu fico imaginando assim. Segura um pouquinho o áudio pra mim, depois eu volto a música que eu já passei. Engraçado, né? Tem aquele programa lá do Galvão Bueno, tem esse programa lá do Neto, da Band lá. Você senta, assiste, os caras falam mais que o Homem da Copa, ninguém reclama, né? Ninguém reclama. Nem uma musiquinha você ouve lá. Um falando mal de jogador, outro falando mal de técnico, não sei o que. Ninguém reclama, né? Ninguém reclama. Assiste numa boa. Ninguém liga lá pro Neto e reclama, né? Já pensou se eu viesse aqui pra rádio aqui e não falasse, ficava quieto que só tocava música, né? Será que o patrão ia me pagar? Pensando aí, será que eu ia ganhar dinheiro se eu viesse aqui e ficasse mudo? Vem aí, bom dia 95, com o Xande Rezende Mudo.
2: Tá certo, amigo Xande Rezende. Você quieto, você é um poeta, velho.

0: Olha a hora, gente, olha a hora, 10 horas da manhã, mais 55 minutos, 10h55 da manhã, obrigado, obrigado, bom dia.
1: Fala, Alexandre, meu amigo, bom dia. Bom dia. Manda uma música boa pra nós aqui, nós tá aqui na São Isabel trabalhando na obra aqui, beleza?

0: Manda me liga, Renan e Raí. Tem uns caras apaixonados aqui, cara. Tranquilo?
1: Valeu, meu amigo Dom Juan. Tô falando pra você que sexta-feira ninguém falta serviço. Sexta e sábado ninguém vai faltar serviço. Não. Sexta e sábado, dia mais sagrado na construção civil, né?
2: É.
1: Dia mais sagrado daqui. Olha, é a música do Eduardo Costa, eu duvido. Bom dia.
3: Bom dia, meu amigo Fernando. Estou uma ótima sexta-feira abençoada para todos nós. Gostaria de mandar um feliz aniversário para o meu pai, seu Hilário. Esse dia foi um dia especial, que Deus sempre abençoe ele, que eu amo muito ele. Parabéns para meu pai, seu Hilário. A Mari aqui da Júlia Cardinal.
1: Alô! Segura um pouquinho o áudio, segura meu retorno, meu áudio aqui. A nossa ouvinte mandou um áudio aqui pra mim, só que o áudio chegou junto que eu tava falando com a música e tal, não deu quase pra entender nada. Se você puder gravar de novo o áudio e mandar aí vai sair certinho, tá bom? Eu quase não entendi a mensagem, o que era a mensagem que ela tava falando no áudio, tá bom? Grava de novo e pode mandar de novo, que a gente vamos soltar, tá bom? Porque veio muito com o ruído aí, ó. Escuta só.
3: Bom dia.
1: Então não deu pra entender nada. Grava certinho pra quem você tá oferecendo, aí a gente vamos soltar, tá bom? Porque não entendi nada, não sei qual música que é, aí a gente não solta, aí, então vamos fazer uma coisa bonita a vocês ouvintes. Nós estamos aqui pra isso. A Impacto FM tá junto com você na sua casa, no seu trabalho, em qualquer lugar. Junto com vocês, meu amigo César Ruiz.
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1: Valeu, meu amigo César Ruiz. 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

0: Eu duvido muito. Agora esse é o meu áudio que ela mandou aqui.
1: Bom dia, meu amigo Xande. Sextou, uma ótima sexta-feira abençoada para todos nós. E gostaria de desejar um feliz aniversário pro meu pai, seu Hilário, com a música Bala Bala.
0: Bala Bala!
1: Aí aqui da Júlia Cardinal, a Mara Júlia Cardinal. Cardinal. Um abraço, meu amigo aí, tamo na sintonia.
0: Valeu, Júlia Cardinal! Um abraço a todos, ouvindo a Júlia Cardinal. Eu faz tempo não fui mais lá na Júlia Cardinal, né, pai? Faz tempo. Nem naquela meu amigo gaúcho também lá em São Paulo, não deu mais tempo pra ir. Mas vamos ver, o que que eu tô fazendo agora, gente? Tô tomando aquele belo cafezinho, é, Natália, vocês estarem, trouxe um cafezinho pra me tomar, porque na parte da manhã não como nada, né? Não. O médico falou sério, você tem que manter esse teu corpinho aí, então não pode. Tá pensando um pão com mortandela agora, mas não dá. Não dá, eu não posso sair da minha dieta, né, meu? É, manteiga, é. Então é só um cafezinho.
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1: Linda música de Rick Renner, né? O que, que é a mensagem aí? Bom dia.
2: Oi, Xande, como que você tá bem?
1: Opa!
2: Oi, meu nome é Manu, eu moro do Raul da Glória.
1: Eita, obrigado, obrigado, obrigado, obrigado a todos, a toda aí da sintonia. Manda pro amigo Bomba. O que, que é uma música que tem que vir agora? Ah, essa? Essa aí? Taca-lhe pau!

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1: Sucesso bonito de Nicolas de Bari, Rosa, taca de pau, Eduardo Costa. 11 horas, mais 5 minutos, 10 e 5 da manhã, horário sul-mato-grossense. Mandar um bom dia do especial também a toda a equipe lá da Madeira, Flórida. Alô, meu amigo Rafa, Hilton, a toda a equipe lá da Madeira, Flórida.

0: Sucesso bonito de Rick Renner. Jura, Credencial.
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0: 11 horas da manhã, 14 minutos, 11 e 14 da manhã. Bom dia, Natália Sestari.
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sucesso bonito de Francisco Nápoles. Bala, bala. Uma sexta-feira, meu amigo, minha amiga, hein? Mandar um bom dia tudo especial às donas de casas. Já estão preparando aquele delicioso almoço. É porque a gente fala assim, a dona de casa lavando roupa, não lava mais roupa, né? Geralmente as donas de casa não lavam mais a roupa, não, não. Hoje tem aquela máquina que faz tudo, né? É. Não, não, não, não. As mulheres não querem mais lavar roupa, não, não. E às vezes a Zizinha fala assim: ah, vizinha, lavei muita roupa, tô cansada. Mentira! A máquina que lavou.

Aí estão de volta, 11 horas da manhã, mais 28 minutos. Vamos até 11h30, que eu tenho que dar uma descansada, porque a tarde também tem conexão jovem, né? É, a tarde tem conexão, já não é sexta-feira, só musical vai vir na conexão jovem. Então não vai perder, conexão jovem a partir das 14 horas. Esse também esteve no Brasil ano passado também, né?

Parece que chega essas horas assim, já com o estômago já começa a dar aquela mexida, né? É, quando chega 10h30, 10h40 da manhã, já começa. E lembrando você, deixa eu mandar um bom dia tudo especial aí, a Drica aí, lá na restaurante KF Comidas Caseiras, lá na Pedro Ângelo da Rosa. Obrigado, Drica. Obrigado a toda a equipe lá da KF Comidas Caseiras, Pedro Ângelo da Rosa, na Grande Vila Áurea. Chega essas horas daquela fome, né? E lá o preço tá bom. Eu tava vendo aqui o preço.

gostosa, manhã gostosa de sexta-feira. Vou ficando por aqui, agradecer seu carinho, sua audiência. Eu volto logo mais às 14 horas, programação aí Conexão Jovem. Obrigado a todos vocês, excelente manhã de sexta-feira. Sextou, sextou. Vamos embora com essa música aí, pode ser essa aqui, ó. Pode ser daí. Obrigado, tchau, tchau. E até às 14 horas estarei com você na programação Conexão Jovem, aqui na 95.3 em Impacto FM, invadindo Cedilhas. Obrigado a todos vocês que estão aí pela internet curtindo a programação. Também segue lá no Instagram, lá, segue lá no Instagram. Ouve também a gente pelo www.folhadafronteira.com.br, pelo nosso aplicativo também. Tchau, tchau. E até às 14 horas estarei com você.

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1: Olha a hora, 15 horas e 4 minutos, 15 e 4, 14 horas e 4 minutos, pelo horário oficial Sul Mato Grossense. A partir de agora estamos aí nas ondas da 95.3 Impact FM. Ótima tarde, Pirovão, ótima tarde, Ponta Porã. Seja bem-vindo a todos, na sintonia aí pelas ondas da 95. Programação Conexão Jovem até 17 horas, estaremos juntos. Boa tarde, sexta-feira, com bastante calor. Obrigado, temperatura, casa dos 30 graus.

0: Obrigado, obrigado a todos, a toda a sintonia. Também o telefone já está liberadíssimo para você estar participando pelo 0984-323-346. Alô, você de Pedro Juan de Ponta Porã. Seja bem-vindo, obrigado, obrigado a todos, a toda aí que está na sintonia. Fica junto comigo até as 17 horas. Programação aí, Conexão Jovem.
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14 horas e 5 minutos. Pelo horário oficial, suma de vocês. Vamos que vamos até às 17 horas.

0: 15h10, 15h10, tá aí pelas ondas da 95. Obrigado, obrigado a todos, a todo aí, uma tarde gostosa, calor gostoso, né? Alô, meu amigo Honório, Honório tá em casa, descansando, esse corpo dele esgualepado.
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0: É, e amanhã aquele churrasco suculento, hein, Honório? O Bilcinho falou, se não tiver aquele churrasco suculento, ele não vai, falou.
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0: Tem que ser aquele churrasco suculento, hein, Honório?
2: Se foi, um dia só me fechou.
0: Não é sexta-feira, o homem em casa.

Não vai esquecer, Honório, aquele churrasco suculento que meu amigo Wilson gosta. O Queixinho também gosta de um churrasco suculento, né? Mas diz que é bom, Honório, aquele churrasco suculento aí. Obrigado, obrigado a todos, a Danta da Sintonia, pelas ondas da 95.3 em Pacto FM. Ah, você está na Sintonia, está na sua casa, está no seu trabalho. Obrigado, vamos que vamos, até as 17 horas.

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0: Aí estamos de volta, só de volta, 15 horas e 36 minutos. 15 e 36 aqui nas ondas da 95. Obrigado, obrigado a todos aí que estão na sintonia. Uma tarde gostosa de sexta-feira, finalzão de semana. Temperatura na casa dos 30 graus. Até às 17 horas estaremos junto com vocês.
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1: Aí, ó. Vou dar o papo, hein? É o Rodrigo Campos, compadre.
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1: 15h56, 15h56. Eita, tarde de sexta-feira, meu amigo Marcelino Jara.
2: Boa tarde, meu amigo Xande Rezende. Estamos ouvindo essa programação aqui em Bela Vista. Curtindo a programação através do aplicativo da rádio 95.3 Impacto FM. Um alô especial pessoal de Ponta Porã, Pedro Juan Caballero. Sextou, pessoal.
1: Valeu, valeu. Marcelino Jara, diretamente de Bela Vista.

horas e 56. Boa tarde, Xande. Toca a música do Globo Yahoo. Caminho do Sol. Ofereço para minha irmã Rosa. É para Drica. Assinado Cecília do IP. Valeu, Cecília.

0: Obrigado, obrigado, Antônio. Fala, meu amigo Neguinho Cowboy.
1: Boa tarde, meu tio Neguinho Cowboy. Toca uma alternativa 2000 aí pra nós. Tranquilo, abertura de rodeio. Pra mim, Bernardo, pro Luca, bem chato, Tibete. Ô, Tibete. Vamos ver aí, né, bicho? Vamos trabalhar, né? Pelo amor de Deus.
0: Quem sabe, né, Neguinho Cowboy, que você não tá domando mais nem carneiro, hein? Segunda informação nos língua preta aí, você não tá domando mais nem carneirinha, vai, tá difícil, hein, meu amigo. Que será que aconteceu com o meu amigo? Que será que aconteceu com o amigo Neguinho Cowboy? Não tá domando mais nem carneirinha, hein.

15h57. Quem que essa música? Quem que essa música é? Bom, será? Tá. Segura um pouquinho, daqui a pouco eu não vou soltar ela inteirinha. É que eu via outro tipo de música, rapaz, mas não era isso daí, né? Não era. 15h58 aqui pelas ondas da 95.3 em Pacto FM. Obrigado a você estar na sua casa tomando aquele tereré estupidamente gelado, rapaz. Que, mas a gente tomou o Gucci, né? Agora, por enquanto, é aquele super tereré gelado. Obrigado aos ouvintes lá da Assentamento Brasil, do Urselina Falador. Obrigado a todos vocês aí ouvindo a gente pela internet. Também Dourados, Amambai, Bela Vista, Antônio João e também Aral Moreira. Alô vocês, obrigado. Ótima tarde de sexta-feira. Final de semana, pai. Quando chega, bom demais, né? Quando chega, final de semana, né? Quando chega, é bom demais, né, pai? Tá querendo pôr uma música boa aí pra gente aí? Enquanto isso, eu vou preparar aquele super tereré gelado.

0: Luis Fonsi chegando Despacito.
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0: sucesso bacana de Luis Fonsi, Despacito. Depois dessa música, o Luis Fonsi gravou com o Gustavo Lima, né?
1: É.
0: Falando mal dos homens, né? O homem não presta, homem é isso. Todo mundo joga a culpa em homem, né? Todo mundo culpa o homem, né? Acontece qualquer coisa. Ah, esse homem não presta, esse homem não vale nada, né?

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Aí estamos de volta, 16h43, 16h43, eita nós aqui, pelas ondas da 95, obrigado, obrigado a todos, que estão na sintonia. Tarde gostosa de sexta-feira, final de semana. Raça Negra, Vida Cigana. Alô, Dona Maria, lá do Ipeon, boa tarde, Dona Maria.

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Estamos de volta, 17 horas e 20 minutos, horário oficial aqui do Paraguai, 16 e 20, pelo horário sul, Mato Grossense. Eita, uma tarde legal aí, passamos junto aqui pelas ondas da 95, obrigado a todo você que esteve comigo essa tarde legal de sexta-feira. Mas é sabadão, estamos de volta a partir das 7 horas da manhã, é no Bom Dia 95, especial de sábado, né? É... Obrigado a todos vocês. É uma ótima tarde, ótima noite de sexta-feira. Mas não é pra sair da sintonia da Impact FM. É 24 horas junto com vocês. Amanhã estamos de volta às 7 da manhã no Bom Dia 95, especial de sábado, hein? Lembrando você que domingo estaremos aí, eu, um amigo Marcelo André, Beto Silva, trazendo pra você toda a apuração dos votos aí, voto por voto. Domingo, a partir das 15 horas, estaremos aí ao vivo junto com vocês aí, trazendo a exploração do voto 2026 das eleições e Ponta Porã do Brasil e do Paraguai também, né? Peruano. Obrigado a todos vocês e quer ouvir a gente pela internet, www.folhadafronteira.com.br, e também segue nós no Instagram lá, gente. Vai lá no Instagram, segue o Impacto lá, a gente vai ver tudo aí. Vou te mandar um bom dia, uma boa tarde. Obrigado a todos vocês, fiquem com Deus, que eu estou indo com ele, mas estou de volta. Amanhã, se meu papai do céu me permitir, estaremos de volta. Junto com vocês aqui, no Bom Dia 95 especial de

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Sim, moçada, vamos fazer um agora, pedido, atendendo a pedido dos amigos nossos. Ela não está ensaiada, mas já que pediram, vamos fazer, né?

Essa homenagem, sem dúvida nenhuma, à turma da viola, à turma mais caipira, que é a nossa turma que tem essa essência do chapéu e da bota e da viola e da verdadeira música.

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